Alô, amigas, alô, amigos da Rádio Argentina ao Mundo. Bem-vindos a mais um encontro em português pela emissora internacional da República Argentina. Sou Julieta Galvão e, como sempre, é um prazer estar aqui em contato com vocês no streaming da Rádio Nacional Argentina em www.radionacional.com.ar, onde estamos no síncrono de 8 a 9, horário de Buenos Aires, 11 a 12 horas UTC, um programa que vocês podem acompanhar apenas de segundas a sextas nesse horário no síncrono, mas em muitos momentos e diversas plataformas no resto do dia, porque somos retransmitidos aqui pela própria RAI, mas também pela WRMI, na onda curta, a gentileza desta emissora americana que nos retransmite em diferentes frequências, dias e horários. Aconselhamos conferir a grade da própria WRMI para verificar exatamente as retransmissões em que frequências, dias e horários acontecem. Lembrem que relatórios de recepção são sempre confirmados com uma versão eletrônica de cartão QSL e que, para tanto, devem enviar esses informes para qslrai@gmail.com. E hoje, terça-feira, teremos o dx.com.ar, o segmento para o público dxista que prepara o especialista Arnaldo Schlein. Já na sessão Ciência e Tecnologia, vão poder conhecer as novidades da área no nosso país. Depois, em Cultura e Espetáculo, vamos falar do que está movimentando a cena cultural e também das preferências do público argentino. E, para fechar, com gosto doce, mais um capítulo da série Sabores Argentinos, dedicado às facturas, como chamamos aqui, as roscas e massas doces de padaria que acompanham desde o café da manhã até os mais diversos encontros sociais. Chega de tanta introdução e hoje, com o acompanhamento técnico do colega Sérgio Ríos, passemos então já para o programa.

E vejamos a previsão do tempo para esta terça-feira, 13 de outubro, onde o tempo na Argentina pede guarda-chuva e casaco em boa parte do país. Segundo o Serviço Meteorológico Nacional, a cidade de Buenos Aires terá um dia cinzento e fresco, com garoas intermitentes e temperaturas entre 11 e 18 graus. Pelo jeito, a primavera tirou o dia de folga. Mais ao sul, Bariloche terá chuva a intervalos com mínima de 3 e máxima de 15 graus. E se formos mais ao sul ainda, em Ushuaia, no fim do mundo, a previsão é de garoa em máxima de apenas 10 graus. O destaque do dia é Mendoza, que está sob alerta laranja por tempestades fortes, com muita chuva em pouco tempo e termômetro entre 10 e 17 graus. Também há alerta amarelo por tempestades no norte da província de Misiones, que terá entre 15 e 22 graus, e por ventos no oeste de Jujuy, onde as temperaturas vão de 12 a 22. Há ainda alertas por chuva nas províncias de San Luis, La Pampa e Neuquén. E o programa começa agora com as novidades no mundo da cultura e dos espetáculos, como foco claro aqui em nosso país. O documentário argentino triunfa em San Sebastián. Se trata do documentário La Ilusión de un Verano Sin Fin, A Ilusão de um Verão Sem Fim, da fotógrafa Alessandra Sanguinetti. Esse foi o grande vencedor na sessão Horizontes Latinos da última edição, a número 74, do Festival Internacional de Cinema de San Sebastián, na Espanha. O prêmio foi anunciado no último sábado 26 de setembro e se somou ao Prêmio da Juventude, escolhido pelo voto de 150 jovens entre 18 e 25 anos. O filme disputava com outras 11 produções da Argentina, do Brasil, do Chile, da Colômbia, do México e ainda do Paraguai. Na cerimônia, a diretora definiu o longa como uma carta de amor ao campo argentino e uma beleza que, segundo ela, corre perigo. O projeto começou em 1999, quando Alessandra Sanguinetti passou a fotografar e filmar Guillermina Aranciaga e Belinda Stutz, então duas meninas de 9 e 10 anos que viviam na zona rural da província de Buenos Aires, entre os municípios de General Guido, Dolores e Maipú. Ao longo de mais de 25 anos, a câmera acompanhou as brincadeiras da infância, a adolescência, a gravidez de Belinda aos 18 anos, os afastamentos e os reencontros das duas. Membro da agência Magnum desde 2007, Alessandra Sanguinetti estreia no cinema com uma obra nascida do seu trabalho fotográfico mais conhecido. A coprodução entre a Argentina e os Estados Unidos, realizada junto com a cineasta Julia Solomonov, confirma a força do documentário argentino nos grandes festivais internacionais. Falemos agora em música clássica, porque Pincha Zuckerman tocou Piazzolla e Ginastera aqui no Teatro Colón de Buenos Aires. O violinista e regente israelense Pincha Zuckerman voltou ao Teatro Colón, na capital argentina, na última segunda-feira, 28 de setembro, para um concerto como ensemble musical de Buenos Aires, sob a direção do maestro argentino Gustavo Fontana. A apresentação integrou a temporada 2026 do ciclo Aura, com um programa que uniu repertório europeu e criação argentina. Foram interpretados Tangazo, autoria de Astor Piazzolla, e a abertura Coriolano, de Beethoven, além da Berses Sfaradit, de Paul Benheim, a suite do ballet Estancia, do compositor argentino Alberto Ginastera, e o concerto para violino número 1, de Max Bruch, com Zuckerman, é claro, como solista. Nascido em Tel Aviv em 1948 e formado na Juilliard School de Nova York, Zuckerman é há mais de 5 décadas uma das grandes referências do violino e da viola no mundo, com carreira também como regente e professor.
O programa teve um significado especial para a orquestra anfitriã, porque Tangaço, Variações sobre Buenos Aires, foi encomendada pelo próprio ensemble musical em sua etapa fundacional e é considerado um marco da leitura sinfônica do tango. Já a obra Estância, do também compositor argentino Ginastera, é uma das obras mais emblemáticas do nacionalismo musical argentino, inspirada no universo do Pampa e do Gaúcho. Ao reunir essas páginas no palco do Teatro Colón, uma das salas líricas mais prestigiadas do mundo, o concerto mostrou a música argentina em diálogo de igual para igual como grande repertório internacional. Na sequência, escutamos um pouquinho nada mais dessa maravilha de música que faz o violinista Pincha Zukerman.

E continuamos falando agora em poesia e em poesia Wichí. Wichí é uma cultura, um povo originário do noroeste da Argentina. E esta aqui é a poesia Wichí, escrita por Camilo Ballena. Se trata do poeta e músico chaqueño da província de Chaco, Camilo Ballena, da comunidade Wichí, que ganha destaque nesta semana no meio literário argentino con una obra llamada Tañi y Yannipó, Cuando despierta el monte, un poemario bilingüe en wichí y en español publicado por la editora La Flor Azul. Nos últimos días, el libro recibió reseñas y entrevistas en los principales jornales de nuestro país. Con él, Camilo Ballena venció en 2026 la primera edición del Premio Poesía Indígena de Argentina. O júri, formado pelas poetas Liliana Ancalau, Diana Bejesi e Iana Lucila, valorizou a clareza da escrita, a harmonia da estrutura e a capacidade de condensar em poesia uma visão espiritual e filosófica. Ao longo de 118 páginas, Camilo Ballena propõe outro olhar sobre o Monte Chaqueño. Longe de ser apenas paisagem ou metáfora, a mata aparece como uma presença viva, em que cada raiz, árvore e trilha faz parte de uma rede de vínculos espirituais e comunitários. O próprio autor traduziu os poemas para o castelhano. O texto de abertura é uma conversa sobre como contar o mundo wichí a quem não pertence a ele, e o poema final alerta para as ameaças que pesam sobre o monte e a espiritualidade do seu povo. Formado no Centro de Investigação e Formação para a Modalidade Aborígene, na província de Chaco, o poeta Camilo Ballena trabalha com educação intercultural bilíngue e elabora materiais pedagógicos em língua wichí. A sua obra se soma a um movimento crescente de valorização das literaturas indígenas na Argentina. E mudamos agora para Sepultura. A banda se despediu aqui em Buenos Aires. A banda brasileira Sepultura preparou a sua despedida do público argentino. O grupo se apresentou na terça-feira, 6 de outubro, no Seat Media, no bairro de Chacarita, aqui na capital federal da Argentina. Como parte da turnê mundial Celebrating Life Through Death, com a qual encerra mais de 4 décadas de carreira. Antes, no domingo 4 de outubro, a banda tocou no Círculo Italiano da cidade de Cipolletti, província de Rio Negro. Em uma entrevista publicada durante o fim de semana, o guitarrista Andreas Kisser falou sobre o adeus, mas garantiu que, de alguma forma, a música do Sepultura vai continuar soando. A formação atual reúne Derry Green na voz, Kisser na guitarra, Paulo Júnior no baixo e o baterista norte-americano Grayson Nerutman. O repertório promete clássicos como Refuse Resist, Territory, Roots Bloody Roots e Rata Mahata. Fundado em 1984 na cidade de Belo Horizonte, pelos irmãos Max e Igor Calavella, ao lado de Jairo Guedes e Paulo Júnior, o Sepultura foi decisivo para levar o metal extremo a uma dimensão global. Discos vários combinaram a força do thrash e do groove metal com percussões e ritmos ligados à identidade musical brasileira e influenciaram gerações de músicos no mundo inteiro. A relação com a Argentina é especialmente intensa. Foram mais de 30 apresentações a nosso país ao longo da carreira. O último registro de estúdio da banda é o EP The Cloud of Anhaunik, gravado nos históricos Criteria Studios em Miami. Depois de Buenos Aires, a despedida definitiva está marcada para dia 7 de novembro, em São Paulo, fechando o ciclo no país onde tudo começou.

Era essa uma amostra da banda Sepultura, que está se despedindo com uma turnê que acaba de tocar aqui em nosso país. E agora falemos nos Geografias do Gesto, arte entre o Chile e a Argentina. O Centro Cultural Mata, que funciona dentro da Embaixada do Chile aqui em Buenos Aires, apresenta até dia 24 de outubro a exposição Geografias do Gesto. A mostra reúne 4 artistas do Chile e da Argentina, e são eles Luciano Garbatti, Nieves Legaspi, Solange Heilenkotter e Carlos Fernandes. Com curadoria de Christine Clement e aberta desde 23 de setembro, a exposição propõe um diálogo entre os dois países por meio da escultura, da pintura, do relevo e da instalação em torno do corpo, da memória e do território. A programação inclui um encontro com a curadora e uma conversa com os artistas argentinos que já aconteceram na sexta-feira, 2 de outubro. A entrada é gratuita e as visitas acontecem, como falamos, até dia 24 de outubro, de terças a sábados. Entre os participantes, o escultor argentino Luciano Garbatti ganhou projeção mundial com Medusa com a cabeça de Perseu, uma obra que inverte o mito clássico ao mostrar Medusa segurando a cabeça do herói. Criada em 2008, a escultura se tornou símbolo dos movimentos feministas e, em 2020, foi instalada diante de um tribunal em Manhattan, Nova York. O espaço que abriga a mostra leva o nome de Roberto Mata, um dos grandes nomes do surrealismo latino-americano, e se firmou como ponte cultural entre chilenos e argentinos. A exposição lembra que a Cordilheira dos Andes, mais do que uma fronteira, é também um território compartilhado de gestos, histórias e linguagens. E encerramos com mais música. Lali Espósito fecha uma era no Monumental. A cantora argentina encerrou no sábado 26 de setembro a turnê No Vayas a Atender Cuando el Demonio Llama, com um show de ingressos esgotados no Estádio Monumental do River Plate, aqui em Buenos Aires, diante de mais de 80 mil pessoas. Foi a sua terceira apresentação no estádio em menos de 4 meses. A data coincidiu com os 2 anos do lançamento de Fanático, a canção que abriu essa etapa da sua carreira. Em cerca de 2 horas e meia de espetáculo, Lali Espósito recebeu convidados como Marilina Bertoldi, Miranda e Tini Stessel, com quem cantou pela primeira vez. Como essa noite, Lali Espósito se tornou a primeira artista argentina a esgotar 3 vezes o Monumental em menos de um ano. Somado aos 5 estádios Vélez Sarsfield lotados em 2025, a turnê reuniu mais de 500 mil de espectadores no país. O disco, que deu nome à Excursão, seu 6º álbum de estúdio, foi o mais vendido da Argentina em 2025 e já passa de 250 milhões de reproduções. Nascida aqui em Buenos Aires em 1991, Lali Espósito começou ainda criança na TV, em novelas juvenis como Rincón de Luz e Floricienta, e construiu uma carreira pop com projeção internacional. No palco, reafirmou a sua defesa da diversidade e fez referência, com ironia, ao conhecido embate público com o presidente argentino Javier Milei. São marcas de uma artista que se tornou referência cultural da sua geração. Encerramos, então, escutando Lali Espósito numa música intitulada Obsessão.

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1: Bem-vindos ao dx.com.ar, o programa da Rádio Argentina ao Mundo, com notícias do mundo DXista, preparadas pelo especialista Arnaldo Slaen. E como é habitual, iniciamos com o recanto de sugestões de escutas. Portanto, lembramos que é bom ter papel e lápis à mão para poder anotar detalhes e estações de rádio que poderão tentar captar nos próximos dias. E antes também das notícias, lembrem que as frequências aqui mencionadas são sempre em kHz e os horários são sempre UTC, isto é, se referem ao tempo universal coordenado. E começamos hoje lá no extremo norte das Américas, em Alasca. A seguir, um extrato da nova programação em onda curta da emissora KNLS, transmitida a partir de Anchor Point e operada pela World Christian Broadcasting, válida até 24 de outubro, agora de 2026. A KNLS transmite em russo de 15 a 16 horas pelos 9.800 kHz e de 16 a 17 horas pelos 9.580. Em inglês, a KNLS transmite de 8 a 9, horário UTC, pelos 9.695 e de 10 a 11. Já neste último horário, 10 a 11, pelos 9.580. Em coreano, transmite de 11 a 12 horas pelos 9.870 e de 13 a 14 horas pelos 9.465 kHz. Por último, a KNLS transmite em chinês de 8 a 9 horas em 11.875 e de 15 a 16 horas pelos 9.700 kHz. Também transmite em chinês de 16 a 17 horas e, nesse caso, pelos 11.780 kHz. Passamos agora para a Austrália. Continuamos com algumas transmissões em ondas curtas da emissora Crystal Reach Beyond Australia, que lançou uma nova programação destinada à Índia, que estará vigente de 29 de março até também 24 de outubro de 2026. Das 12h30 horas até as 14h, na frequência de 15.400 kHz, são transmitidos programas em diferentes idiomas falados na Índia: urdu, nepalês e rohingya, um idioma de uma minoria perseguida no antigo Myanmar. Nesse mesmo horário, também são incluídos programas religiosos em inglês, aos sábados, das 13h30 às 14h, e também em inglês aos domingos, das 12h30 às 12h45. Além disso, aos domingos, das 13h30 às 14h, é transmitido o popular programa para radioamadores WaveScan, produzido e apresentado por Jeff White. Outros programas direcionados à Índia, da Rádio Cristal Reach Beyond Australia, especialmente dirigidos ao sul da Índia, são transmitidos às 12h30 às 14h na frequência de 11.900 kHz. Nesse caso, os programas em inglês vão ao ar diariamente das 13h30 às 14h e também às segundas, quartas, quintas e sextas, das 12h45 às 13h, nesse caso na faixa de 25 metros.

0: Falemos agora Miss Vatini. Compartilhamos algumas transmissões em onda curta da TWR Eswatini, a antiga Suazilândia, que está no ar de 29 de março a 24 de outubro de 2026. Em Somali, a TWR Eswatini transmite de 15 a 15 e 30 horas diariamente pelos 11.800 kHz, exceto às segundas-feiras, quando termina às 15 horas 45. Em inglês, a emissora transmite de 18.02 a 18.32 aos domingos e pelos 9.500 kHz. Em português, a emissora da Eswazilândia transmite de 19.05 a 19.20 horas aos domingos pelos 7.410 kHz e de 18 horas 35 minutos a 19 horas 01 de segundas a sextas e também pelos 7.410 kHz. A TWR Eswatini transmite em Lingala de 19 horas 5 minutos a 20 horas 05 minutos a diário, exceto sábados e domingos, quando termina às 19 horas 35 minutos pelos 13.800 kHz. E em francês, a emissora TWR Eswatini transmite de 19 horas 35 minutos a 19 horas 50 aos sábados e pelos 13.800 kHz. Retornamos agora para a Europa com uma novidade interessante. A rádio Six International iniciou as suas transmissões semanais regulares pelos 1.467 kHz, a partir de Romulé, na França. Isto aconteceu em março deste ano, com uma potência de 1.000 kW. Com a mudança de horário na Europa, a partir de 29 de março, os programas passaram a ser ouvidos entre 0 e 1 hora de domingo no horário local do Reino Unido e entre 1 e 2 horas de domingo no restante da Europa. É interessante destacar que o Principado de Mônaco é proprietário dessas frequências por meio de acordos internacionais. Gustave Offray, diretor técnico da RMC, e César Carlos Solamito, presidente e conselheiro do Príncipe, negociaram esses acordos na Conferência de Genebra de 1975. As transmissões são supervisionadas pela autoridade do Principado e não estão sujeitas ao regulador francês Arcom. E chegamos assim ao fim do dx.com.ar, o programa preparado pelo especialista Nado Slain para a Rádio Argentina ao Mundo.
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Nobel de Fisiologia ou Medicina de 2026 foi concedido a Carl Deisseroth, ou Stanford, Peter Redman, da Universidade Humboldt de Berlim, e George Nagel, da Universidade de Würzburg, pelas descobertas sobre os canais iônicos ativados pela luz e pela optogenética, uma técnica que permite ligar ou desligar neurônios específicos num cérebro vivo usando luz. Tudo começou no início dos anos 2000, quando Hegemann e Nagel descobriram que a alga Camildomonas possui uma proteína, a canal-rodopsina, que funciona como uma porta molecular. Ao receber luz azul, ela se abre e gera um impulso nervoso. Deisseroth introduziu o gene dessa proteína em neurônios de ratos e depois em camundongos vivos, mostrando que era possível controlar células nervosas com luz. A grande vantagem, segundo os pesquisadores do CONICET, o Conselho Argentino de Pesquisas Científicas e Técnicas, Lisandro Otero e Mariano Boccia, é estabelecer relações de causa e efeito entre a atividade de um grupo de neurônios e um comportamento, memória ou emoção, algo que a estimulação elétrica, pouco específica, não permitia. Assim foram identificados circuitos ligados à dor, ao sono, ao medo, à alimentação e à sede. Na medicina, o avanço mais concreto é a restauração parcial da visão. Em 2021, um paciente com retinite pigmentosa recuperou parte da capacidade de enxergar. Entre as aplicações futuras estão epilepsia, dor crônica, arritmias cardíacas, implantes cocleares e transtornos psiquiátricos. A técnica também já é usada em células cardíacas, células-tronco e tumorais.

0: descobertas 57 novas especies nos canhões submarinos da Argentina. Workshop internacional de identificação de espécies, liderado pelo Nippon Foundation Decton Ocean Census, em parceria com o Smith Ocean Institute, revelou 57 novas espécies marinhas e 5 novos gêneros, onde? No cânion submarino de Mar del Plata, aqui na Argentina. O encontro ocorreu em julho de 2026 na Universidade de Maimônides, aqui em Buenos Aires, e reuniu 20 taxonomistas em início de carreira da América Latina e da Europa. Eles analisaram amostras da campanha Talud Continental 4, realizada em agosto de 2025. A bordo do navio R-V Falkor e liderada por cientistas do CONICET, o órgão estatal argentino dedicado à pesquisa científica e técnica. A expedição durou 21 dias, foi transmitida ao vivo para 4 milhões de pessoas e teve cerca de 22 milhões de visualizações. O ROV Sebastian chegou a 3.900 metros de profundidade. As espécies se dividem em 20 copépodes, 22 equinodermos, 14 cnidários e um molusco escafópode. Entre os destaques está o pepino do mar, o Loki, batizado pelos apêndices em forma de chifres. Muitas amostras ainda não foram analisadas e, então, outras descobertas são esperadas. Os dados foram registrados na plataforma aberta Ocean Census Nova e os exemplares ficarão em coleções nacionais como a do MacConicet. A próxima expedição do Talud Continental, agora 5, está prevista para fevereiro ou março de 2027 e vai explorar os cânions Ameghino e Almirante Brown diante da província de Chubut, na Patagônia, também com transmissão ao vivo. A equipe do CONICET busca substituir o cianeto na galvanoplastia. Pesquisadores do CIDEPINT, um órgão que depende do CONICET e da Universidade Nacional de La Plata, trabalham para eliminar o cianeto da galvanoplastia, um processo mais usado para revestir peças metálicas com uma fina camada de outro metal, seja uma resistência ao desgaste e à corrosão, seja por estética. O cobre, muito usado no banho final, exige cianeto eficaz na aderência, mas altamente tóxico. Se o banho acidifica ao se misturar com outras soluções, libera ácido cianídrico, gás letal. Foi o que causou a tragédia de Avellaneda, em 1993, origem do Dia Nacional da Consciência Ambiental aqui na Argentina. A equipe, liderada pelo científico Walter Egli, junto a Paola Pari e Pablo Seré, desenvolveu o processo CUGLU, que usa glutamato monossódico no lugar de cianeto. Funcionou bem em aço, mas surgiram problemas de aderência em zamaque, latão e, sobretudo, em aço inoxidável. Nos dois primeiros, a causa provável é a formação de um óxido que enfraquece a união. Para o inox, testa uma camada intermediária de estanho, uma solução pouco ideal por acrescentar uma etapa. Com o financiamento do FITVA, adquiriram um eletrodo rotatório de disco anel que permitirá estudar em detalhe a interface entre os materiais e, assim, acelerar a pesquisa. O avanço beneficiaria, sobretudo, oficinas pequenas que têm dificuldade em controlar os parâmetros exigidos pelo cianeto. Hoje, o mercado não oferece alternativa equivalente. Falemos agora na realidade virtual, porque ela pode ajudar a identificar risco de quedas de pessoas idosas. Se trata de um jogo que foi desenvolvido por estudantes de enfermagem da Universidade Federal do Estado de Ceará, no Brasil.
1: Um jogo educativo de realidade virtual para auxiliar na identificação de situações que podem aumentar ou reduzir o risco de acidentes no ambiente doméstico. A partir de tese desenvolvida pela estudante Jamile Lucas Diniz, foi criado o Previne Quedas. Jamile Lucas, aluna do programa de pós-graduação em enfermagem da UFC, explica o foco do estudo.
2: A proposta foi transformar conhecimentos relacionados aos fatores de risco que ocasionam as quedas e as medidas de prevenção em uma experiência mais interativa com essa população.
1: Jamile Lucas fala sobre o processo de concepção do jogo a partir de diálogos com idosos.
2: A gente discutiu em vários momentos os ambientes da casa em que mais acontecem as quedas, os objetos e os mobiliários que deveriam estar presentes nos cenários de risco de quedas ou os objetos que previnem as quedas dentro desse ambiente. E aí a tecnologia ela foi construída não apenas pensando na pessoa idosa, mas também ouvindo e incorporando a perspectiva delas nesse processo.
1: A tese é intitulada Gerontotecnologia do tipo jogo sério de realidade virtual para prevenção de quedas em pessoas idosas. Foi vencedora do prêmio CAPES de tese 2026 na área de avaliação e enfermagem. Jamile Lucas dá mais detalhes do jogo.
2: Por meio da realidade virtual, o jogador ele precisa identificar esses elementos e, dessa forma, é estimulado a reconhecer situações que podem favorecer ou prevenir a queda dentro do ambiente domiciliar.
1: Para usar o Previne Quedas, são necessários um smartphone, óculos de realidade virtual, o aplicativo correspondente e uma cadeira giratória. Da Rádio Universitária FM Fortaleza, Fernando Joselito, para a Rádio Nacional de Brasília.
0: Seus americanos discutem limites de segurança, Trump e a China defendem o avanço da IA. É, o avanço da inteligência artificial divide opiniões, enquanto seus de grandes empresas da IA discutem frear o ritmo da corrida tecnológica, Trump minimiza os riscos e a China resiste a qualquer barreira que atrapalhe o seu progresso no setor. A reportagem, na sequência, é da Rádio França Internacional.
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5: A discussão sobre o crescimento ou os limites do desenvolvimento da inteligência artificial ganha cada dia novas camadas. Os debates colocam à frente CEOs das empresas que estão construindo os sistemas mais poderosos do mundo, que já falam em frear o ritmo. No contraponto, Donald Trump diz que o medo da IA é uma farsa. A China também tem interesse em impedir a criação de barreiras. Vamos conversar sobre essa corrida desenfreada com a correspondente da RF em Los Angeles, Cleide Clock. Bom dia, Cleide. Na última segunda-feira, durante um evento em Los Angeles, o presidente americano proporcionou uma cena inusitada e repetiu que não vai deixar de apoiar o avanço da IA. Conta pra gente o que aconteceu e o que isso revela sobre as divisões no Vale do Silício e no plano político.
6: Olá a todos! O CEO da NVIDIA, Jensen Huang, estava no palco justamente discutindo o futuro da inteligência artificial quando recebeu uma ligação que disseram que foi inesperada de Trump. Huang colocou o presidente em viva voz diante de centenas de pessoas e o presidente chamou de uma farsa os temores de que os robôs vão assumir o controle e defendeu que os Estados Unidos continuem acelerando o desenvolvimento da inteligência artificial. Trump chegou a dizer que quem vencer a corrida da IA vai vencer uma disputa estratégica global e chamou os data centers de o petróleo dos próximos 20 ou 25 anos. Para Trump, a IA não é apenas uma questão tecnológica, é a moeda de poder econômico e geopolítico. É bom lembrar que quem recebeu a ligação e colocou o telefone no microfone nessa ligação inesperada foi o diretor-geral da NVIDIA, atualmente a empresa de capital aberto mais valiosa do mundo, com um valor de mercado acima de 5 trilhões de dólares. Em 4 anos, a NVIDIA, que fabrica chips, que são a infraestrutura fundamental que alimenta os grandes modelos de IA generativa, multiplicou mais de 10 vezes seu valor de mercado.
5: Esse episódio aconteceu justamente quando nomes como Sam Altman, CEO da OpenAI, e Dario Amodei, CEO da Anthropic, pedem mais cautela e regras de segurança nos avanços da IA, não?
6: Exatamente. Foi praticamente uma demonstração pública de que Trump está escolhendo um lado na guerra que começou dentro do próprio Vale do Silício e que questiona acelerar a IA ou desacelerar a corrida o suficiente para a segurança acompanhar. Foi nesse contexto do artigo publicado por Dario Amodei no último final de semana, no qual o argumento central é que a IA está avançando tão rapidamente que os mecanismos de segurança podem não conseguir acompanhar. E o interessante é que ele é o CEO de uma das principais empresas de IA do mundo, criadora do Claude. Sam Altman, concorrente da OpenAI, escreveu que concordava e disse que também adotaria a ideia de avaliadores independentes. Elon Musk, dono da xAI, responsável pelo Grok, também apoiou o alerta. Em uma publicação no X, respondeu ao texto de Amodei com apenas 3 palavras. Dário está certo.
5: Outro episódio revelador foi o alerta feito pelo matemático britânico Jacob Coxon, da Anthropic, que revelou ter deixado o emprego e publicou alertas sobre os riscos dessa tecnologia.
6: Sim, não dá para dizer que ele desencadeou uma crise, mas a saída dele, que havia também trabalhado na OpenAI, ajudou a transformar uma preocupação que já existia dentro das empresas em uma discussão pública muito maior. Jacob citou justamente que o temor não é que a IA tenha desenvolvido consciência, mas que esteja encontrando soluções que seus criadores não conseguem prever. Especialistas estão falando de aberturas para agentes de IA capazes de operar com autonomia, ataques cibernéticos, uso militar e desinformação e muito mais. Dan Selson, pesquisador da OpenAI, publicou nesta segunda-feira outro alerta e afirma que apenas desacelerar o desenvolvimento dos modelos mais avançados não é o suficiente para evitar o apocalipse da IA, como já está sendo chamado, e defende mais supervisão e coordenação para lidar com sistemas cada vez mais poderosos e difíceis de controlar. Interessante frisar também que todas essas falas respingam no mercado financeiro. Na última semana, as ações da Nvidia recuaram cerca de 6%, e os analistas já relacionam a queda à crescente preocupação dos investidores com os riscos e o ritmo acelerado do desenvolvimento da inteligência artificial.
5: Cleide, em meio a essa guerra tecnológica, como está hoje no Congresso americano a discussão sobre a forma de controlar os riscos da inteligência artificial?
6: A pressão está crescendo, mas ainda não há acordo. Os senadores dos dois partidos negociam propostas para obrigar as empresas a prevenir riscos graves e permitir que o governo bloqueie modelos considerados perigosos. O senador da oposição, Bernie Sanders, e o deputado Greg Kassar querem ir muito além. Eles lançaram o Ban Artificial Superintelligent Act, que propõe proibir a chamada superinteligência artificial e pausar temporariamente o desenvolvimento dos sistemas mais avançados até que existam regras de segurança.
5: Essa discussão é internacional, mas os grandes protagonistas do desenvolvimento são os Estados Unidos e a China. Como o Pequim está reagindo a esse debate, Cleide?
6: A China reagiu acusando-os de espalhar medo. Pequim também rejeita a ideia de desacelerar e diz que o confronto pode atrapalhar a criação de regras globais para a tecnologia. Ou seja, Trump e Pequim estão chegando a uma conclusão semelhante. Não querem frear essa corrida, o que retorna a fala de Trump, que diz que quem vencer a IA, vence.
7: E avancemos agora com a CGI.br, que apresenta propostas para regulação das redes sociais. O Comitê Gestor da Internet Brasileiro elaborou 46 diretrizes de orientação.
8: O Comitê Gestor da Internet no Brasil apresentou nesta quinta-feira propostas para regulação das redes sociais no país. A entidade é formada por representantes do terceiro setor, do setor empresarial, da academia e do governo. O grupo propõe 46 diretrizes para orientar a criação de projetos de lei e subsidiar as decisões dos poderes públicos, como explica Rafael Evangelista, representante da comunidade científica e tecnológica no CGI.
9: Porque o que a gente tem hoje é uma situação de assimetria de poder brutal. A gente tem uma concentração de poder daqueles que controlam as plataformas de rede social e que tem efeitos em vários aspectos da sociedade. Então vai ter efeito no processo democrático. O primeiro eixo, que é o eixo de soberania, conversa diretamente com os atentados à democracia que a gente já sabe que tiveram uma viabilização a partir de infraestrutura das plataformas.
8: As diretrizes foram agrupadas em 6 temas. Soberania, transparência, economia e concorrência, direitos humanos, prevenção e responsabilidade e governança e regulação assimétrica. Entre as medidas estão a prevenção contra interferências indevidas em processos eleitorais, a criação de mecanismos de transparência na moderação de conteúdo e a rotulação de conteúdos gerados ou alterados por inteligência artificial. Para a coordenadora do CGI, Renata Miele, a regulação das redes sociais precisa garantir a soberania nacional no ambiente digital.
10: É a necessidade de o Estado brasileiro ter a capacidade de garantir mecanismos para que nós sejamos soberanos dentro deste ambiente digital. E essa soberania, ela não pode ser vista nem como isolamento, nós precisamos olhar o que está acontecendo no mundo e adotar no Brasil escolhas e medidas que façam sentido para a realidade brasileira.
8: As diretrizes prevêem que as regras não sejam aplicadas de forma idêntica a todas as redes sociais. O texto destaca que é preciso considerar o porte dos aplicativos e seu poder de mercado, além de preservar a atuação de redes comunitárias e de pequenas empresas. Da Rádio Nacional em Brasília, Gésio Passos.
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Amigas e amigos, ora já de encerrar o nosso encontro em português pela emissora internacional da República Argentina. Um encontro que vocês poderão acessar a qualquer momento em nossa plataforma e também nas retransmissões que faz a WRMI, emissora amiga que nos retransmite lá do sul dos Estados Unidos, em diferentes frequências, dias e horários. Lembrem que também estamos aqui no síncrono de segundas a sextas-feiras, de 8 a 9, horário de Buenos Aires, 11 a 12 horas UTC. Aqui estivemos Julieta Gavona na locução e Sérgio Rios na operação técnica. Muito obrigada, um muito bom dia, tomara que seja, até amanhã.

0: Alô, amigas, alô, amigos da Rádio Argentina ao Mundo. Bem-vindos para mais um encontro em português pela emissora internacional da República Argentina. Sou Julieta Galvão e com prazer, como sempre, estou aqui em contato com vocês no streaming da Rádio Nacional da Argentina, www.radionacional.com.ar, onde devem procurar o link que os leve para o próprio player da RAI. Dar ali mais um clique e estar aqui com a gente no síncrono, de segundas a sextas-feiras, de 8 a 9, horário de Buenos Aires, 11 a 12 horas UTC. Lembrem que também estamos transmitindo na onda curta, a gentileza da emissora americana WRMI, que nos retransmite na íntegra em todos os nossos idiomas, lá do sul dos Estados Unidos. Sugerimos ir e conferir na própria grade da WRMI quando acontecem essas retransmissões, porque elas acontecem em diferentes frequências, em diferentes dias e em diferentes horários. Relatórios de recepção sempre são confirmados com o cartão QSL versão eletrônica. Para tanto, lembrem enviar os seus relatórios para qslrae@gmail.com. E hoje começamos com uma sessão Ciência e Tecnologia, que traz novidades sobre a pesquisa e a inovação em nosso país. Depois, o público de Xista terá a sua atualidade de X, preparada pelo especialista Arnaldo Slay. Teremos também uma especial musical pelos 50 anos de El Jardín de los Presentes, o disco clássico do grupo Invisible, que liderava Luis Alberto Spinetta. E em Sabores Argentinos, vamos saborear a história do doce de leite, uma paixão nacional. E já para encerrar, em Rotas Argentinas, vamos percorrer as rotas jesuíticas de Misiones y Córdoba, un patrimonio da humanidade. Chega então de tanta introdução e hoje como acompanhamento na operação técnica de Walter Danesi, passemos já ao nosso programa. E vamos ao tempo nesta terça-feira, segundo o Serviço Meteorológico Nacional. Aqui na cidade de Buenos Aires, a primavera mostra a sua cara mais amável. Céu parcialmente nublado, sem chuva, mínima de 14 a máxima de 21 graus, com ventos de até 35 km por hora. Amanhã, porém, voltam os aguaceiros com trovoadas. No sul do país, o inverno ainda não fez as malas. Na cidade de Bariloche, dia chuvoso e máxima de apenas 12 graus. E em Ushuaia, céu encoberto e temperaturas entre 1 e 10 graus. Se formos para o norte da Argentina, o clima é bem mais generoso. A província de Jujuy terá entre 13 e 20 graus e a província de Misiones entre 12 e 25. Já se formos para o oeste da Argentina, em Mendoza, atenção, apesar da máxima de 25 graus, há alerta laranja por tempestades fortes no centro da província, com possibilidade de granizo e rajadas acima de 90 km por hora. Ou seja, na Argentina hoje, cabe de tudo, do guarda-chuva ao casaco de lã.
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0: Pesquisadoras do CONICET e do CEMIC, daqui da Argentina, desenvolveram um modelo preditivo que combina a carga sanguínea do torquetenovírus, o TTV, um vírus não patogênico, presente na quase totalidade da população, com dados clínicos para prever risco de rejeição e infecções após transplante renal. A carga do TTV funciona como um imunômetro. Aumenta com maior imunossupressão e diminui com menor imunossupressão. O estudo, publicado no Journal of Clinical Virology, acompanhou 130 pacientes transplantados no CEMIC entre os anos 2018 e 2022, analisando 871 amostras ao longo de 3 anos. Segundo o segmento, 36,6% tiveram rejeição e 55,4% tiveram infecções. O modelo ampliado, isto é, TTV mais variáveis clínicas, mostrou alto valor preditivo negativo, quase 98% para rejeição e mais de 94% para infecção, sendo especialmente útil para identificar pacientes com baixo risco dessas complicações. A líder do estudo, Marcela Echavarria, destaca que o objetivo é complementar, não substituir, as ferramentas atuais, avançando rumo a uma imunossupressão personalizada. O próximo passo é validar o modelo em populações maiores. A cientista argentina Renata Reinheimer, pesquisadora do CONICET no Instituto de Agrobiotecnologia do Litoral, foi eleita melhor empreendedora de 2026 pela Organização Mundial da Propriedade Intelectual, um órgão que pertence às Nações Unidas. Na mesma premiação, a sua empresa, Infira, venceu a categoria Agricultura e Alimentação entre startups, entre 1.300 candidaturas de 126 países. A doutora Renata Reinheimer fundou a Infira na província de Santa Fé no ano de 2020, com o objetivo de transformar cultivos anuais, como arroz, soja e milho, em cultivos perenes, reativando um gene que as plantas perderam há 80 milhões de anos. Isso permitiria que as lavouras rebrotem após a colheita, sem necessidade de replantio todo o ano, aumentando a produtividade, restaurando solos e reduzindo o impacto ambiental da agricultura. A tecnologia já foi testada com sucesso em arroz em estufa e agora está em sua segunda safra a campo, o primeiro arroz perene da região. O próximo desafio é validar o impacto em escala produtiva e expandir a técnica para outras culturas comerciais, como soja e milho. Pesquisadores do CONICET e da Universidade Nacional do Centro de Buenos Aires, liderados por José Ignacio Orlando, desenvolveram a Retinar, uma plataforma argentina de teolo-oftalmologia com inteligência artificial voltada para a detecção precoce da retinopatia diabética, que é a principal causa de perda visual evitável em adultos, afetando cerca de 25% dos diabéticos no mundo. A ferramenta analisa automaticamente a qualidade das retinografias captadas por equipes não especializadas em hospitais e centros de saúde e classifica os estudos por risco, priorizando casos urgentes para a avaliação de oftalmologistas. A decisão clínica final permanece sempre como especialista, isto é, o modelo Human in the Loop. Fruto de mais de uma década de pesquisa, a plataforma já opera em 3 hospitais argentinos, os hospitais de Tandil, Florencio Varela e Necochea, os 3 pertencentes à província de Buenos Aires, e no de Tandil, de 269 pacientes avaliados, 25,7% apresentaram sinais de risco. Nas outras unidades, a sensibilidade de detecção foi de 100%. Em 2025, o projeto se transformou na empresa Retinar SAS, spin-off da Universidade do Centro da Província de Buenos Aires, buscando dar sustentabilidade à tecnologia e ampliar o seu uso a mais instituições de saúde e novas doenças oculares. Pesquisa busca otimizar a produção de biogás em aterros sanitários. O projeto visa impulsionar a geração de energia limpa.
2: Uma pesquisa apoiada pela Fundação de Amparo à Pesquisa do Estado do Rio de Janeiro, FAPERJ, está desenvolvendo uma tecnologia que une inteligência artificial e biotecnologia para otimizar a produção de biogás em aterros sanitários. O projeto visa maximizar o aproveitamento de resíduos urbanos e impulsionar a geração de energia limpa, como detalha a diretora de Administração e Finanças da FAPERJ, Luciana Lopes.
3: A gente está falando do aproveitamento dos resíduos dos aterros para ampliar a produção de biogás, utilizando ferramentas de biotecnologia e inteligência artificial. Então, essa é uma pesquisa que tem um potencial alto para produzir, ao mesmo tempo, benefício ambiental, avanço tecnológico e resultado econômico. E é justamente essa capacidade, né, de transformar ciência em solução que torna projetos como esse tão importantes para o desenvolvimento do nosso estado.
2: O estudo analisa uma série de dados para identificar os fatores que influenciam a produção de metano, principal componente do biogás, e descobrir formas de tornar mais eficiente o desempenho dos poços de captação instalados nos aterros. A tecnologia será testada em uma unidade em operação e poderá ser adaptada para diferentes locais. De acordo com o pesquisador Álvaro Freitas, a equipe vai avaliar as condições dos aterros para entender por que alguns poços produzem menos gás do que outros.
4: Onde é que a inteligência artificial entra nesse trabalho? A gente precisa entender quais são as famílias de bactérias que estão presentes dentro do aterro sanitário, condições da matéria orgânica, as condições do ambiente em termos de temperatura, umidade, pH e uma série de outras presenças aí físico-químicas. E misturando esses fatores, a gente consegue estabelecer a melhor dosagem do nosso biocomposto para que ele seja inserido lá.
2: Outro aspecto destacado pelo pesquisador é a peculiaridade dos aterros nas diferentes regiões do país. Freitas explica que é nessa questão que o uso da IA será mais decisivo.
4: O aterro sanitário presente num estado da região Nordeste é diferente de um aterro sanitário presente no estado da região Sudeste, por exemplo. Então, entendendo as regionalidades, as características de cada aterro, as questões ambientais, a gente consegue dosar melhor o nosso composto e fazer com que ele, né, maximize aquela produção de metano dentro de um aterro.
2: O biogás é gerado naturalmente durante a decomposição de resíduos orgânicos e pode ser usado na produção de energia elétrica. Após passar por tratamento e purificação, ele também pode ser transformado em biometano, um combustível renovável. Com o aumento da quantidade de gás captada, cresce também o potencial de geração energética a partir do lixo que chega diariamente aos aterros sanitários. Além disso, a proposta pode fortalecer a gestão dos resíduos urbanos, combinando inovação, sustentabilidade e aproveitamento de uma fonte renovável de energia. Da Rádio Nacional, no Rio de Janeiro, Tatiana Alves.
0: Estudo francês mostra como cheiros reativam memórias da infância no cérebro. Até hoje, os cientistas não sabiam explicar por que certos cheiros têm o poder de despertar emoções e memórias da infância. Esse mistério acaba de ser desvendado por uma pesquisa publicada recentemente na revista PLOS Biology, que mostra que essas experiências precoces deixam marcas no cérebro. Esses registros podem, ao longo de toda a vida, reativar o contexto e as emoções associadas a essas memórias.
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7: Olá e sejam bem-vindos ao nosso programa Saúde em Dia. O cheiro daquele bolo quentinho de chocolate preparado pela sua mãe desperta emoções e lembranças, mas até hoje os cientistas ainda não tinham conseguido explicar como esses odores fazem ressurgir memórias da infância dentro do cérebro. Esse mistério acaba de ser desvendado por uma equipe de cientistas do Centro Nacional de Pesquisa Científica da França, que identificou os mecanismos cerebrais associados a esse processo, até então sem explicação científica. A pesquisa foi publicada recentemente na revista PLOS Biology e mostra que essas experiências precoces deixam uma marca cerebral que pode ser reativada ao longo de toda a vida, dependendo do contexto das emoções associadas às nossas lembranças dos tempos de criança. A neurobiologista Nathalie Manderon, do Centro de Pesquisas em Neurociências de Lyon, na França, e especialista no chamado aprendizado olfativo, é uma das autoras do estudo e explicou as etapas da pesquisa.
5: Por que alguns cheiros são bons, agradáveis, prazerosos e temos vontade de senti-los novamente? E por que outros não são? Também estudei bastante o aprendizado olfativo. Como aprendemos um cheiro, por quanto tempo memorizamos e como podemos aprender a discriminá-los. Este estudo é realmente uma continuação dos trabalhos que eu já desenvolvia na equipe, que consistem em compreender a percepção e o olfato.
7: Durante o estudo, que durou 4 anos, a neurobiologista francesa e sua equipe buscaram entender esse mecanismo neural. Inicialmente, os pesquisadores propuseram um questionário a um grupo de 640 voluntários. Os dados mostraram que as lembranças associadas a odores eram positivas, acompanhadas de emoções agradáveis, e que os cheiros relacionados a elas também eram percebidos pelos participantes como favoráveis. A consolidação dessa memória, que depende de várias estruturas cerebrais, como, por exemplo, o hipocampo, dependia da repetição da experiência. Com base nesses resultados, a equipe desenvolveu um modelo experimental com camundongos. Os animais foram condicionados a associar um odor considerado bom a um ambiente com gaiolas com brinquedos, rodas de corrida, companhia de outros camundongos e acesso livre à comida. Para confirmar que essa experiência foi positiva, os pesquisadores gravaram as vocalizações emitidas pelos animais. Na fase adulta, os pesquisadores avaliaram se eles ainda se lembravam do cheiro ao qual haviam sido expostos na infância e se haviam desenvolvido alguma preferência por ele. Os resultados mostraram que os animais conservaram a memória desse cheiro ao longo do tempo.
5: O que demonstramos, como você mencionou, foi que há uma forte participação do bulbo olfatório no processo. Ele é a primeira estação central de retransmissão da informação olfativa no cérebro. Esses neurônios têm uma particularidade. Eles continuam surgindo nos dias seguintes ao nascimento. Ou seja, muito mais tarde em comparação aos outros. Isso significa que estão em um período de grande plasticidade quando a informação olfativa é decodificada pelo cérebro. Ao mesmo tempo em que são muito plásticos, também são muito estáveis.
7: Ao longo dos anos, o processamento dessas informações olfativas evolui. Elas passam a ser interpretadas pelo sistema límbico, responsável pelas emoções e pela nostalgia associada a essa lembrança. Por isso, um cheiro da infância pode fazer ressurgir memórias muito antigas. A equipe francesa voltou a analisar os dados dos participantes que relatavam ter sido expostos ao longo da vida ao cheiro da infância cerca de uma vez por ano. E o resultado, diz a cientista francesa, foi surpreendente.
5: Se fosse demais, o cheiro acabaria sendo associado a outras coisas. Pouco expostos não teria sido suficiente. E o cheiro seria esquecido. Nós simulamos esse nível de exposição nos camundongos e percebemos que, ao realizar pequenas exposições periódicas ao longo da vida, os animais de 6 meses, que são jovens adultos, mantinham a memória do cheiro. Só que, nessa altura, essa memória não dependia mais do bulbo olfatório. Mostramos que essa estrutura foi deixada de lado em favor do circuito do sistema límbico.
7: De acordo com a cientista francesa, os cheiros se tornam mais nostálgicos à medida que envelhecemos.
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1: Sejam bem-vindos ao DX.com.ar, o programa da Argentina ao Mundo, com notícias do mundo DXista, preparadas pelo nosso especialista, Arnaldo Schlein. E começamos com o nosso habitual recanto de sugestões de escutas, e, portanto, lembremos que é bom ter papel e lápis à mão, para poder anotar os detalhes das estações de rádio que poderão tentar captar nos próximos dias. Lembremos também antes das informações que as frequências que citamos aqui são sempre em kHz e qualquer horário é sempre UTC, isto é, se refere ao tempo universal coordenado. Apresentamos agora o esquema atualizado da Voice of Mongolia. Se trata de uma das emissoras mais procuradas pelos ouvintes, tanto pela sua localização remota, quanto pelo uso de equipamentos antigos de origem soviética na sua planta transmissora em Konkar. De 9 a 9:30 horas, transmite a Voice of Mongolia em inglês, pelos 12.085 kHz, para o leste asiático, área do Pacífico, e na mesma frequência, de 12.085 kHz, para o leste asiático, transmite em chinês, de 9:30 a 10 horas. Já de 10 a 10:30, transmite em mongol, também pela frequência de 12.085 kHz para o leste asiático. E ainda nessa mesma frequência, transmite para o Japão, em japonês, de 10:30 a 11 horas. Já de 13:30 a 14 horas, Voice of Mongolia transmite em mongol pelos 12.015 kHz para a Ásia Central. E de 14 a 14:30 horas, transmite em russo, pelos 12.015 kHz para a Rússia e o resto da Europa. Por sua vez, a Tajik Radio, oficialmente a Rádio Tajiquistão, para o serviço doméstico, e a Voice of Tajik para o serviço internacional, continua ativa em onda curta, se consolidando como uma das emissoras mais estáveis da Ásia Central. Ela transmite a partir do centro emissor de Yangyul, próximo a Dushanbe. Opera o seu serviço local e nacional, principalmente em idioma tajique, na frequência de 4.765, de forma praticamente contínua durante 24 horas, com apenas breves interrupções técnicas. Seguimos pelos estepes da Ásia Central com a Kyrgyz Radio número 1, a voz oficial da República do Kirguistão, que transmite a partir da planta transmissora de Krasnaya Renka, próxima à capital Bishkek. A emissora mantém a sua presença histórica na frequência de 4.010 kHz, uma das poucas remanescentes na faixa de 75 metros, operando com potência nominal de 100 kW. A sua programação principal é transmitida em idioma kirguis, em um bloco estendido das 0 às 18 horas UTC. No entanto, para o ouvinte internacional, o momento mais relevante ocorre de segundas a sextas-feiras, entre 12 e 12 e 30 horas UTC, quando é veiculado um programa especial em russo. Em caso de recepção do sinal, a emissora continua aceitando relatórios de escuta, embora o e-mail tradicional tenha sido ktrksite@gmail.com. Atualmente também se recomenda enviar os relatórios técnicos para public@ktrk.kg, aumentando as chances então de obter confirmações ou um cartão QSL. E chegamos assim ao fim do DX.com.ar, programa preparado pelo especialista Arnaldo Schlein para a RAI Argentina ao Mundo.
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denominação de missões jesuíticas ficou conhecido um conjunto de 30 vilarejos fundados a partir do século XVII pela Ordem Religiosa Católica da Companhia de Jesus, numa zona que coincide hoje com territórios da Argentina, Paraguai, Bolívia, Uruguai e Brasil. Essas missões tinham como objetivo fundamental a evangelização de índios, uma das premissas proclamadas pela colonização espanhola. Os principais povoadores dessas missões foram os índios guaranis, que foram acolhidos em maior medida nas missões como refúgio do ataque de mercenários portugueses, que os caçavam para vendê-los como escravos, os famosos bandeirantes. As missões faziam parte da extensa província paraguaia, que dependia do vice-reinado do Peru. Os guaranis acreditavam na busca de uma terra sem mal, de homens livres, iguais e bons, motivo pelo qual não foi difícil para os jesuítas aproximar o cristianismo dos nativos. Mediante a música, o domínio da língua guarani e do espanhol como segunda língua, o ensino de ofícios e, sobretudo, da proteção em cidades projetadas e fortificadas contra os ataques de portugueses e outros vilarejos índios, a evangelização não teve os vieses de crueldade como tiveram outras experiências.

UNESCO declarou patrimônio da humanidade várias das reduções que ainda mantêm algo do esplendor original nas suas edificações, resgatadas da selva e dos saqueadores. Aqui na Argentina, as ruínas e parte das reconstruções podem ser visitadas nas províncias de Misiones e de Corrientes, nordeste do nosso país. No território da atual província de Misiones, no limite com o Brasil, se concentrou a maior quantidade de reduções em território argentino. Todas elas, são 12 ao todo, foram fundadas entre os rios Paraná e Uruguai, na região onde ocorre a maior aproximação entre ambos os rios. Ali encontramos San Ignacio Miní, Loreto, Santa Ana, Corpus, Candelaria, San José, Apóstoles, Concepción, Santa María la Mayor, Mártires y San Javier. A redução de San Ignacio, conhecida também como as ruínas de San Ignacio, se encontra a uns 1.035 quilômetros da cidade de Buenos Aires. Foi resgatada a meados do século XX, dentre a selva, arrasada em parte pelos anos e também pela ação de saqueadores. Segundo as crônicas, no seu esplendor, a reserva de San Ignacio chegou a contar com uma população estável de 4 mil pessoas, e sua proximidade com o rio Paraná, apenas a 1 quilômetro, lhe permitiram manter comércio ativo com outras fundações e também com vilarejos crioulos dos arredores. Fundada pelo hoje santo Roque González de Santa Cruz, em San Ignacio, atualmente é realizado na sua praça central um espetáculo multimídia no qual é contada a história das missões.

Ao mesmo tempo em que cresciam as missões e devido à avançada dos portugueses, dos bandeirantes, sobre vilarejos e povoadores, os jesuítas organizaram milícias de guaranis que contavam até com 6 mil indígenas hábeis nas táticas da guerra, em selva e defesa das missões. Esse poderio militar e econômico foi o início do fim das missões aos olhos do rei e dos funcionários da coroa nas colônias, pois foi com a expulsão dos jesuítas que começou o decaimento das missões. Muitos dos indígenas voltaram para a selva, outros foram capturados como escravos. Aos poucos, o esplendor econômico e cultural passou a ser devorado pela selva. Mas além do que significou o plano de evangelização de índios, as missões se destacaram historicamente pela produção artística e o sincretismo, como as cosmovisões guaranis. Perduram numerosos testemunhos.

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50 años y El Jardín de los Presentes, un disco que mudó o rock argentino. Há 50 anos, em dos momentos mais sombrios da história argentina, saía disco destinado a mudar para sempre o rosto do rock nacional. Chamava-se El Jardín de los Presentes e era o terceiro e último álbum da Invisible, a banda liderada por Luis Alberto Spinetta. Era 1976 e em 24 de março havia ocorrido o golpe de Estado que levou ao poder a última ditadura cívico-militar argentina. A censura, a perseguição e o terrorismo de Estado já faziam parte da vida cotidiana. E, no entanto, nesse clima de medo e repressão, Spinetta, Macchi Rufino, Pomo Lorenzo e o jovem Tomás Gubitsch realizaram álbum que ia muito além das fronteiras do rock. Disco capaz de reunir rock progressivo, jazz, tango e poesia urbana, criando uma linguagem completamente nova. Invisible, a banda, tinha nascido em 1973 como trio.

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1: Los libros de la buena memoria, o nome da música que estamos escutando, é uma das composições mais delicadas de todo o repertório de Spinetta, embelezada pelo bandoneon de Mussolini. E o disco, El Jardim de los Presentes, continua sendo ao mesmo tempo um documento histórico e uma obra que se recusa a ficar presa na sua própria época. Foi gravado nos estúdios CBS, enquanto a Argentina atravessava um dos períodos mais sombrios da sua história. E o álbum era ambicioso, alternava momentos íntimos com passagens de grande intensidade. O seu sucesso inicial foi surpreendente. E a canção Las Golondrinas de Plaza de Mayo, que escutamos a seguir, é atravessada pelo som dos bandoneons e contém uma frase que, ouvida hoje, adquire uma força histórica particular. As andorinhas voam somente em liberdade.

Em agosto de 1976, a banda Invisible apresentou este disco, El Jardim de los Presentes, no Luna Park daqui de Buenos Aires. Cerca de 15 mil pessoas participaram desse show. Para uma formação desse tipo, era um resultado extraordinário. Invisible tinha alcançado uma popularidade que o seu líder, Spinetta, nunca havia conseguido com os seus projetos anteriores. Mas a história da banda seria breve. As tensões vinculadas à nova formação e à direção musical levaram para a dissolução do grupo no início de 1977. E, no entanto, em apenas 3 álbuns, Invisible já havia deixado uma marca profunda. O disco tinha demonstrado que o tango podia ser muito mais que um patrimônio do passado, podia se converter numa linguagem contemporânea, sobretudo nas palavras de Spinetta, capazes de transformar a incerteza, a solidão e o desejo de liberdade em poesia. A música que escutamos a seguir, El Anillo, del Capitán Beto, por exemplo, conta a história surrealista e melancólica de um motorista de ônibus suspenso entre Buenos Aires e o cosmos, transformado em viajante do espaço. El Jardim de los Presentes, de Invisible, um disco que há meio século não se limitou a contar a história do rock argentino. Ele a mudou.

Amigos e amigas, hora já de encerrarmos este encontro em português pela emissora internacional da República Argentina. Lembrem que podem continuar em contato conosco acessando o nosso site na internet www.radionacional.com.ar ou tentando acompanhar as retransmissões que de toda a nossa programação faz a emissora americana WRMI lá do sul dos Estados Unidos. Lembrem que também podem escrever para rai.julietagalvão@gmail.com com qualquer pergunta, novidade ou informação, e que também podem encaminhar os seus relatórios para qslrae@gmail.com e ganhar a confirmação em forma de cartão QSL eletrônico. Nos acompanhou na operação técnica Walter Danesi e nos despedimos até amanhã. Muito obrigada por terem nos acompanhado.